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6: O Curte Aí tá no ar e, claro, com a melhor programação do seu final de semana. Eu sou a Angel na comunicação e a gente vai juntos até as 2 da madrugada. Eu não vou deixar ninguém parado não, hein? Vem curtir o programa Curte Aí!

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6: Boa noite pra você. É o programa Curte Aí de volta com os melhores hits na melhor programação do seu final de semana, só aqui da Rádio Delta FM.
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4: Já de volta com o programa Curte Aí. Claro que você tem que esquecer dos problemas e curtir o melhor da música aqui no programa Curte Aí. Porque é final de semana, é dia de ser feliz. Aumenta o volume e vem curtir mais uma hora de música. Música.

0: uma e meia.
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Uma salva de palmas pra minha música inspiradora, gente. Contar pra vocês a história dessa música. A gente tava na nossa lua de mel, gostosa, em Maldivas. Daí eu olhei aquele mar azul bebê lindo. Olhei pra essa mulher que ela é um monumento, né, gente? É um monumento. Aí eu falei, eu preciso escrever uma música, eu preciso registrar esse momento. Daí eu sentei na beira do mar com o violão. E ficou mais ou menos assim, ó.

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1: 1:48.
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3: Obrigado pela companhia de todos, pela audiência. O Curte Aí vai ficando por aqui, mas voltando no próximo sábado, a partir das 21h. Você que vai ficar aí curtindo a sua balada à madrugada, curta com responsabilidade, hein? A gente se encontra. Uma ótima noite a todos e até lá.

0: Curte aí o seu final de semana e até o próximo sábado. Até lá!
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2: Faltando um minuto para as duas.
3: 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Logo mais, estaremos juntos para um novo dia. 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Boa noite!

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5: Olá, gabuchada do Brasil. Olá, fãs e amigos de tantos estados brasileiros que já estão nos prestigiando, sintonizados nesta que é a nossa Rádio do Coração, emissora parceira do nosso conjunto musical. A todos o nosso carinho e especial saudação. Como sempre temos feito referências e homenagens às mães, nesse final de semana voltaremos a fazer um programa especial a todas elas. Por oportuno, em memória, homenageio a minha querida mãezinha, Dona Celi Becker Dutra, que já está junto ao meu querido comandante altaneiro, Heloís Dutra, lá no Oriente Eterno. Sempre oportuno relembrá-la por tudo que nos ensinou e fez por seus 5 filhos, Maria Conceição, Maria da Graça, Emerson Francisco, Everton e eu. Sempre importante relembrar e agradecer o fato de que foi ela quem insistiu comigo, que me presenteou com a minha primeira gaitinha e me colocou na escola de música no Conservatório Carlos Gomes, lá na nossa querida Bom Jesus. E foi assim também com meu querido irmão Everton, o Toco. Cumprimento igualmente a mãe dos meus filhos, minha querida mulher Raquel, outra guerreira, a quem sempre reverencio e agradeço pelo que fez e faz pelos nossos filhos, Daniel, Roberto e Fernando, e também pelo nosso netinho, nosso primeiro netinho, que nasceu há poucos meses, o Felipe, o canadense Felipe. Também é oportuno homenagear as demais mães e vovós da nossa família, que com tanto zelo e carinho dão suporte e importantes ensinamentos aos seus filhos e netos. Homenageio com certeza, com carinho e respeito a todas as mamães que estão nos ouvindo nesse instante e todas aquelas que são mamães pelo mundo afora. E eu digo, viva as mamães, salve o seu dia, que a rigor são todos os dias. Por tudo que são, pelo que representam para nós, todos os dias deveriam ser consagrados a elas. Que Nossa Senhora, nossa mãezinha do céu, as proteja. Hoje vou trazer 2 bonitos poemas versando sobre o nosso tema especial. Também trarei algumas frases que retratam todo o amor de uma filha à sua mãe. Meu amigo Ganso e eu vamos rodar bonitas músicas a quem nos está prestigiando. O Momento Nobre, composto pelos 2 últimos blocos dessa edição especial do Encontro, não terá entrevista, pois será preenchido com músicas dedicadas às mães, representando assim todo o nosso respeito e carinho para com elas, especialmente as que estão na escuta do programa, numa seleção que fiz com muito carinho a todas as mães que estão na audiência. 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
6: Agora vem a música do programa As Queridas Mamães. Primeiro ouviremos a linda música Nossa Senhora, com Roberto Carlos, obra dele e de Erasmo Carlos. Em seguida, o chamamê Barranca e Fronteira, de Luiz Teles e Nico Fagundes. Vai lá, Ganso!

0: Ouvimos com Roberto Carlos a música Nossa Senhora e, em seguida, Barranca e Fronteira, na interpretação dos Serranos. Breve intervalo e logo voltaremos a estar com todos vocês, queridos ouvintes. Até já!
1: Seis e 16.
2: Delta FM, temperatura 7 graus.
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0: De volta à agradável companhia de todos vocês, queridos ouvintes, com o programa Encontro com os Serranos. 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
0: 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Regressando com o programa, trago-lhes agora mais um poema. Quantas vezes eu penso aqui sozinho, se eu mereço o amor tão puro e forte? Se foi Deus o destino ou se foi sorte? Afinal, é tão duro esse caminho. Aí chega você, mãe, com seu jeitinho, me dizendo por onde caminhar, cada pedra que eu devo desviar. Não descuida de mim por um segundo. Se eu vivesse mil vidas nesse mundo, não seria o bastante para te amar. Assim escreveu Braulio Bessa. Agora vamos brindar a todos, especialmente as mães, com mais duas músicas. No Dia em que Saí de Casa, de Joel Marques, com Zezé de Camargo e Luciano. E em seguida, Mãe, de Aldo Gouveia e Fábio Júnior, na interpretação dele. Vai lá, garçom!

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0: Rodamos no dia em que saí de casa, com a dupla Zezé de Camargo e Luciano, e depois a obra Mãe, composta e interpretada por Fábio Júnior. Um breve intervalo e logo estaremos novamente com vocês na sequência do nosso encontro, nesse programa especial dedicado às mães. Até já!
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3: 6:29.
4: Delta FM, temperatura 7 graus.
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0: 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Regressando com o nosso encontro, a agradabilíssima companhia dos nossos fãs e amigos por essa que é a sua rádio favorita, sua rádio do coração. 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
7: Voltando à apresentação do nosso encontro com os serranos, trago-lhes a poesia escrita por Anderson Cavalcante, cujo título é Homenagem às Mães. Ela tem a capacidade de ouvir o silêncio, adivinhar sentimentos, encontrar a palavra certa nos momentos incertos, nos fortalecer quando tudo ao nosso redor parece ruir. Sabedoria emprestada dos deuses para nos proteger e amparar. Sua existência é, em si, um ato de amor. Gerar, cuidar, nutrir. Amar, amar e amar. Amar com um amor incondicional que nada espera em troca. Afeto desmedido e incontido. Mãe é um ser infinito. Agora trazemos mais músicas aqui no programa. Duas bonitas valsas de nossas gravações. Lembranças e Canarinho. Vai lá, Ganso!

0: ouvimos do Telmo de Lima Freitas, Lembranças, e do João Alberto Preto e de minha autoria, Edson Dutra, Canarinho. Uma breve pausa e logo estaremos com vocês dando sequência a esta edição. Até já!
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2: Seis e quarenta e um.
3: Delta FM, temperatura 7 graus.
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0: De volta com o nosso encontro sob o prestígio da companhia de todos os nossos queridos ouvintes. 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
0: Voltando à apresentação do nosso encontro em edição especial às mães, trago agora algumas frases escritas por uma filha, a qual homenageou a sua mãe com muito carinho e amor. Frases de Mariana Moreno, sobre as mães. Minha mãe merece todas as homenagens do mundo. Ela é força, é garra, é persistência e é amor. É a minha heroína. Mãe, você é minha força. Porque faço de tudo para lhe ver feliz e agradeço por sempre lutar por mim. Em nome do amor que sente por nós, minha mãe se tornou a maior guerreira do nosso bem-estar e da nossa felicidade. E sou extremamente grata a ela por isso. Mãe, por todas as vezes que se colocou de lado para lutar pela minha felicidade, você será recompensada. O fato de estarmos aqui hoje só prova que suas lutas valeram a pena, mãe. Obrigado por tudo. Mãe, fui presenteada com a honra de ser sua filha e de crescer vendo suas lutas. Você é a guerreira mais forte e vitoriosa que eu conheço. Agora traremos mais músicas a vocês. Ave Maria, composta por Schubert, na interpretação da cantora alemã Helene Fischer, e depois Rio de Infância, com o grande cantor gaúcho Délcio Tavares, obra de Aparício da Silva Rilo e Miguel Bica. Vai lá, Ganso!

0: Ouvimos Ave Maria com Helene Fischer e logo após Délcio Tavares interpretou O Rio de Infância. Um rápido intervalo e logo regresso na apresentação desse programa especial. Até já!
1: Delta FM, temperatura 7 graus.
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3: Informativo da Urcamp. Representantes da Urcamp participaram da Gramado Summit 2026. A instituição foi representada pela Pró-Reitora de Inovação, Pós-Graduação, Pesquisa e Extensão, professora doutora Paula Silveira. Pela assessora da Apropex, professora doutora Rosete Com. E pelo gestor de Inovação e Tecnologia, Brian Saraiva. Empossado recentemente no Núcleo de Pesquisas Históricas Tarcísio Taborda, o reitor da Urcamp, professor doutor Guilherme Cação Marques Bragança, participou da reinauguração da Sala Coronel Murilo Budó. A instalação é dedicada à preservação do registro histórico militar disponibilizado junto ao prédio de comando do 25º Grupo de Artilharia. 46ª Semana Jurídica da Urcamp. O evento, promovido pelo curso de Direito, ocorreu de 4 a 7 de maio no Palacete Pedro Osório, reunindo acadêmicos, profissionais e a comunidade jurídica. O reitor da Urcamp, professor doutor Guilherme Cação Marques Bragança, e a presidente da Fundação Átila Taborda, professora doutora Mônica Palomino de Los Santos, participaram da cerimônia da inauguração do Ambulatório de Estimulação Precoce do Hospital Universitário. O novo espaço é voltado ao atendimento de crianças de 0 a 3 anos e nasce com a proposta de ampliar o acesso a serviços especializados.
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3: O programa Encontro com os Serranos volta à audiência de todos que nos prestigiam com essa amável sintonia. 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
2: Retornando com o programa, em substituição ao Momento Nobre, trazemos mais músicas para ampliar esta justa homenagem às mães. Vamos rodar Mamãe, com Ângela Maria, obra composta por Davi Nasser e Erivelton Martins. E depois, Mãe Flor, na interpretação de Wilson Paim, obra dele. E concluindo o bloco, rodaremos Minha Mãe, Minha Heroína, composição de Lindomar Castilhos, na grande interpretação do expressivo cantor brasileiro Agnaldo Timóteo. Vai lá, Ganso!

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0: Ouvimos a obra Mamãe com Ângela Maria, depois Mãe Flor com Wilson Paim e com Agnaldo Timóteo, Minha Mãe, Minha Heroína. Pequeno intervalo e logo estaremos de volta. Até já, prezadíssimos ouvintes.
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2: 7:12.
3: Delta FM, temperatura 7 graus.
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0: Voltando à agradável companhia dos nossos fãs e amigos com o programa Encontro com os Serranos. 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
0: Regressamos com o programa, trazendo mais músicas dos serranos às mamães que nos ouvem. Vamos rodar Num Bugio, obra composta por Dionísio Costa, e depois Prenda Linda, composta por João Viola. E para encerrar, a meu juízo com chave de ouro, essa edição dedicada às mães, me permitam que eu homenageie a minha querida nora, Francis Salamon Dutra, que é esposa do meu filho Fernando Dutra, brilhante médico que mora hoje lá em Montreal. Eles tiveram, como já falei aqui no programa passado, seu primeiro filho, que é o Felipe Salamon Dutra, carinhosamente já chamado por nós de Filipinho. E eu, para homenageá-lo à distância, já que eu não pude estar lá quando do seu nascimento, compus uma música para ele. Já me emocionei muito ao compô-la e também quando enviei essa música logo que ele nasceu, no dia 30 de dezembro de 2025. Sorte que, a meu juízo, olhando pelo meu lado familiar, eu não vejo outra música mais adequada do que encerrarmos esse programa especial às mães do que eu, pedindo permissão a todos vocês, queridos ouvintes, e a todas as demais mamães do mundo, homenageei a minha nora, a Francis Salamon Dutra, por nos ter dado essa joia que é o Felipe Salamon Dutra, filho dela e do meu filho Fernando. Gostaria de dividir com vocês essa música cujo título é O Filipinho é Show. Vai lá, galera!

0: Meus queridos ouvintes, rodamos para vocês com os Serranos Num Bugio e ainda a milonga Prenda Linda. E depois, na minha interpretação, música de minha autoria, numa gravação caseira que fiz aqui, a música que eu fiz para o meu primeiro netinho, o Felipe Salamão Dutra. A música O Filipinho é Show. Meus ouvintes, depois de rodarmos essas músicas a vocês, eu reitero meu agradecimento pela audiência, também agradeço aos anunciantes locais e aqueles que diretamente nos apoiam por aqui. 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
0: 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Mais uma vez, obrigado pela audiência, obrigado pelas emissoras que, em parceria conosco, levam o programa ao ar a tantos lugares do país. Agradeço ao técnico Ganso, a Jesus Cristo, grande arquiteto do universo, e até a próxima semana, gauchada do Rio Grande e queridos amigos do nosso Brasil verde e amarelo. Parabéns, mamães do mundo!
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6: 7:29.
7: Delta FM, temperatura 7 graus.
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13: O Campo Notícias está no ar com informação para quem acompanha o agronegócio e precisa entender os fatos da semana. Eu sou Rejane Costa e a partir de agora a gente passa por notícias de produção, mercado, eventos e temas que circulam pelo campo. Uma produção da AgroEffective em parceria com a RádioSul.net, com apoio de Sindag, o Sindicato Nacional da Aviação Agrícola, BASF, Soluções para Agricultura Juntos pelo Seu Legado, e Senar, conhecimento que movimenta o agro. O programa começa agora com o que merece atenção no agro.
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13: Federarroz avalia como positivo o leilão de PEPRE e defende novo edital para o arroz. Ibroliva leva ao Ministério da Agricultura demandas para proteger produção nacional. Certificação de cruzamentos Hereford e Braford cresce 80% no Brasil. Programação da Fenovinos contará com julgamentos, leilões e atividades para jovens. Raça holandesa confirma 125 animais para a Fenasul Expo Leite. Livro e origem sobre importância das abelhas será apresentado durante a Fenasul Expo Leite. Shopping Rural abrirá as portas novamente durante a Fenasul Expo Leite. Produtos derivados da Nospecan se destacam na abertura da colheita. No programa de hoje, também tem espaço para as cotações do mercado agropecuário, a previsão do tempo e a agenda com os eventos que entram no radar do setor. O Campo Notícias chega até você graças à força de uma rede que pulsa junto com o agro. Estão conosco as rádios Upacaraí de Dom Pedrito, Vera Cruz de Horizontina, Educadora de São João da Urtiga, Paverama de Paverama, Nativa de Rio Grande, Palmares de Santa Vitória do Palmar, Blau Nunes de Santa Bárbara do Sul, Nativa de Piratini e a rádio Agro Hoje. Obrigada a cada emissora que nos ajuda a levar a voz do campo cada vez mais longe.
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13: A próxima semana deve ter queda nas temperaturas e possibilidade de geada no Rio Grande do Sul. Entre sábado e quarta-feira, uma massa de ar polar deve avançar pelo estado e provocar frio em todas as regiões. A geada pode ocorrer principalmente na metade sul e na serra. No período, não há previsão de chuva significativa. Ao longo da semana, os acumulados devem variar entre 2 e 50 milímetros, com pontos isolados da metade sul podendo superar esse volume.
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13: O leilão de PEPRE do arroz teve avaliação positiva da Federarroz após ajudar no escoamento da produção. A entidade defende um novo edital com redistribuição dos volumes entre as regiões produtoras. Nestor Tipa Júnior.
6: A Federação das Associações de Arrozeiros do Rio Grande do Sul, a Federarroz, avaliou como positivo o resultado do leilão de prêmio equalizador pago ao produtor rural, o PEPRO, de arroz, realizado pela Companhia Nacional de Abastecimento, a Conab. A operação teve 103.405 toneladas comercializadas, dentro de uma oferta total de 350.785 toneladas. A principal demanda ocorreu na fronteira oeste, que negociou integralmente o volume disponibilizado. Também foi vendido arroz que estava no lote que reuniu Campanha, região central e planície costeira externa, além de lotes de Santa Catarina. Para o presidente da Federarroz, Denis Dias Nunes, o leilão teve resultado favorável por contribuir para o escoamento.
15: O leilão foi um sucesso, vendemos mais de 100 mil toneladas juntamente com as 25 mil de Santa Catarina. Isso vai ajudar o escoamento dessas regiões, que são as maiores produtoras do Brasil, no momento que o mercado estava bem estagnado.
6: A avaliação da entidade é que o resultado confirmou a utilidade do PEPRO, mas também mostrou a necessidade de ajustes na distribuição regional dos valores. O entendimento é que parte da oferta, que não teve aproveitamento em determinadas regiões, poderia ser direcionada para áreas com maior procura pelo mecanismo. Segundo Nunes, a Federarroz espera a publicação de um novo edital para permitir esse remanejamento. Da agência AgroEffective, Nestor Tipa Júnior.
13: Obrigada, Nestor. E a Federarroz ingressou como amicus curiae em uma ação da CNA no Supremo Tribunal Federal. A entidade quer contribuir com o pedido de suspensão de resoluções do Conselho Monetário Nacional que alteram regras do crédito rural. Segundo o diretor jurídico Anderson Belloli, as normas restringem crédito em situações ligadas à supressão de vegetação nativa em imóveis rurais acima de 4 módulos. O Brasil pode exportar até 2 milhões de toneladas de arroz em 2026. Conforme a análise da BASF, o volume representaria cerca de 18% da produção nacional da safra atual. Ieda Risco.
16: A exportação brasileira de arroz pode chegar a 2 milhões de toneladas em 2026, conforme a avaliação apresentada pelo coordenador de operações com commodities na BASF, Giancarlo Sanguini. A estimativa considera uma produção nacional próxima de 10 milhões e 800 mil toneladas, volume cerca de 14% inferior ao registrado no ciclo anterior. Ele salienta que consultorias de mercado projetam que as exportações devem representar aproximadamente 18% da produção. Esse percentual resultaria em embarques com potencial de atingir 2 milhões de toneladas. Segundo o especialista, caso o cenário se confirme, o Brasil deve consolidar a posição de maior exportador de arroz da América do Sul.
17: Vale ressaltar que, apesar de uma produção nacional no Brasil menor que na safra anterior, a expectativa é que a exportação do grão seja superior em 2026, o que posicionaria a safra 2025-26 entre uma das maiores no que diz respeito a volume de exportação de arroz base casca.
16: A análise também aponta fatores que podem interferir no desempenho das exportações ao longo do ano. Sanguini reforça que a valorização do real frente ao dólar pode impactar as expectativas de exportação. Da agência AgroEffective, Ieda Risco.
13: Obrigada, Ieda. O presidente da FECOAGRO, Adriano Borghetti, participou de audiência com o ministro da Agricultura, André de Paula, na sede do sistema Osergs, em Porto Alegre. Lideranças do cooperativismo agropecuário gaúcho defenderam apoio aos produtores, repactuação de dívidas e fortalecimento de iniciativas de inovação no campo. Borghetti também apresentou projetos como a plataforma SmartCoop e experiências de intercooperação. Segundo ele, o ministro reconheceu os desafios enfrentados pelo Rio Grande do Sul e sinalizou atenção especial ao estado. O Ibroliva levou ao Ministério da Agricultura uma pauta para proteger a produção nacional de azeite. Entre os pontos estão fiscalização de importados, adesão ao COI, controle dos lagares e acesso a crédito agrícola. Nestor Tipa Júnior.
6: O Instituto Brasileiro de Olivicultura, o Ibroliva, entregou ao ministro da Agricultura e Pecuária, André de Paula, uma pauta com demandas para ampliar a fiscalização de azeites importados, avançar no controle da produção nacional e criar medidas de proteção à olivicultura brasileira. A audiência tratou ainda de crédito agrícola, revisão regulatória e restrição ao uso de herbicidas hormonais perto de pomares de oliveiras. Entre os principais pontos, a entidade pediu a conclusão do laudo pericial da análise sensorial de azeites importados comercializados nos principais supermercados do país e o reforço das ações de fiscalização sobre produtos vendidos como extra virgem e que apresentam defeitos sensoriais. A carta entregue ao ministro também pede agilidade no processo de adesão do Brasil ao Comitê Oleícola Internacional, o COI. O presidente do Ibroliva, Flávio Albino Filho, avaliou o encontro de forma positiva e destacou que a reunião ocorreu em um momento de safra recorde para o azeite brasileiro.
18: A partir dessa safra recorde que temos no Brasil este ano de azeite extra virgem de verdade, a nossa preocupação no sentido de uma concorrência desleal de azeites de refúgio europeu que são trazidos para o Brasil e vendidos nos supermercados como se extra virgem fosse.
6: Da agência AgroEffective, Nestor Tipa Júnior.
13: Obrigado, Nestor. 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A Nospecan foi além do pomar na abertura da colheita em Nova Pádua. Alimentos e cosméticos derivados da cultura ganharam espaço na mostra promovida pelo IBPCAM. Nestor Tipa Júnior.
19: Produtos derivados da Nospecan fizeram parte da abertura oficial da colheita da Nospecan, realizada em Nova Pádua. A atividade teve apresentação de alimentos, produtos de agroindústria e cosméticos elaborados a partir da cultura. Entre os produtos estiveram salame com Nospecan e uma linha de cosméticos. Um dos produtos apresentados foi da Salumeria Smiderli, de Nova Pádua, que desenvolveu um salame com Nospecan após testes realizados ao longo dos últimos meses. O sócio proprietário da salumeria, Samuel Smiderli, explica que a empresa atua há cerca de 5 anos na produção de embutidos e busca criar receitas com características diferentes para os consumidores.
20: Um produto bem maturado, bem suave, que não utiliza realçador de sabor, todos os temperos naturais, e a noz vem incrementando.
19: Outra iniciativa foi apresentada pela Nozes Pitol de Antagorda, com o lançamento da marca reformulada de cosméticos. A Pitol Cosméticos passou a se chamar Fiorenoz e teve produtos voltados a cuidados de skincare, com formulações à base de óleo e casca da pecan. A representante da Nozes Pitol, Vitória Pitol, explica que a reformulação buscou apresentar uma nova linha de produtos ao público durante o evento.
21: São ativos que trazem a naturalidade da pele. Queremos mostrar para o público que a Nospecan é saudável em suas várias formas.
19: Da agência AgroEffective, Nestor Tipa Júnior.
13: Obrigada, Nestor. O 4º Fórum de Vitivinicultura da Campanha Gaúcha será realizado nos dias 20 e 21 de maio na Unipampa, em Dom Pedrito. Com programação gratuita, o evento terá como tema a enologia de precisão e reunirá agentes da cadeia da uva e do vinho. A agenda inclui palestras técnicas, debates sobre terroirs, denominação de origem, vitivinicultura de precisão e degustações de vinhos experimentais. Segundo o professor da Unipampa, Wellington Cunha, a proposta é aproximar a academia, setor produtivo, indústria e mercado. As abelhas entram na pauta da FenaSul Expoleite com um olhar que mistura ciência, campo e saber popular. O livro de Wilson Flores dos Santos trata da origem desses insetos e da relação com apicultura, meio ambiente e segurança alimentar. Arthur Chagas.
22: O professor Wilson Flores dos Santos lançará o livro A Origem e a Evolução das Abelhas durante a 19ª FenaSul e 46ª Expoleite. O evento de lançamento ocorrerá na Casa da Associação Gaúcha de Professores Técnicos de Ensino Agrícola, a GPTEA, no parque, e faz parte da coleção de publicações da entidade. A obra nasce de uma trajetória de mais de 5 décadas dedicadas à educação e à extensão rural. Segundo Santos, a motivação para escrever o livro surgiu da relação entre o trabalho das abelhas e a vivência humana, especialmente no contexto de formação da juventude.
23: Eu quis trazer a experiência popular aliada um pouco de científico para que a juventude tenha mais acesso, tenha uma literatura que possa compreender essa caminhada. Não adianta eu ser teórico, não adianta eu ser técnico e usar termos científicos e eu não atingir a comunidade que eu desejo.
22: A proposta é ampliar a compreensão sobre o papel fundamental das abelhas, especialmente na polinização, processo essencial para a produção de grande parte dos alimentos consumidos pela humanidade e, consequentemente, para a segurança alimentar. Da agência AgroEffective, Arthur Chagas.
13: Obrigada, Arthur. O Senar inaugura no dia 23 de maio o Centro de Formação Profissional Rural Campanha, em Ilha Negra. A estrutura terá treinamentos em agricultura de precisão, drones, tratores, plantadeiras, pulverizadores e colheitadeiras. O complexo tem 36 hectares, 5 pavilhões e mais de 5.600 metros quadrados de área construída. A meta é atender 8 mil alunos por ano.
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13: Os números
0: número Sodemater do Rio Grande do Sul, arroz em casca, preço médio de R$ 61,37 a saca de 50 quilos. Feijão, preço médio de R$ 145,60 a saca de 60 quilos. Milho, preço médio de R$ 58,12 a saca de 60 quilos. Soja, preço médio de R$ 115,92 a saca de 60 quilos. Trigo, preço médio de R$ 62,24 a saca de 60 quilos. A gente faz uma pausa rápida e já volta. Na sequência, mais informações do agro, mercado e temas em debate. O Campo e Notícia continua em instantes.
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24: 7:48
25: Delta FM, temperatura 7 graus.
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0: O Campo Notícias segue com novos destaques do agronegócio. A gente continua acompanhando produção, mercado e temas que pesam na rotina do setor. 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Fica com a gente que tem mais informação na sequência. 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Nosso agradecimento a todas as emissoras que conectam o campo às comunidades do interior.
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0: Os números são Sondemater do Rio Grande do Sul. Boi para abate, preço médio de R$ 11,67 o quilo vivo. Búfalo, preço médio de R$ 9,58 o quilo vivo. Cordeiro para abate, preço médio de R$ 12,69 o quilo vivo. Suíno tipo carne, preço médio de R$ 6,36 o quilo vivo. E a vaca para abate, preço médio de R$ 10,38 o quilo vivo.
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0: A raça holandesa chega à Fenasul Expo Leite com 125 animais confirmados. A programação terá entrada gratuita no Parque de Exposições Assis Brasil em Esteio. Nestor Tipa Júnior.
28: A raça holandesa contará com 125 exemplares na Fenasul Expo Leite, que ocorre no Parque de Exposições Assis Brasil em Esteio, de 13 a 17 de maio. O número supera a marca de 100 animais, considerada referência pela organização, e confirma a presença dos criadores na programação da feira, que faz parte da etapa do Circuito Excelente. Conforme o presidente da Associação dos Criadores de Gado Holandês do Rio Grande do Sul, a Gadolando, Marcos Tang, o volume de inscrições atende a expectativa dos organizadores. Tang destaca que os criadores mantiveram os investimentos em genética, manejo e qualificação dos plantéis, mesmo diante dos desafios enfrentados pelo setor.
29: Continuou sempre fazendo o seu trabalho e investimento genético, investimento em todas as formas nos seus plantéis, e esses resultados com essas excelentes lacunas adaptações, essa morfologia que ele tem buscado, esse produtor quer nos mostrar na nossa Fenasul Espolete.
28: A avaliação dos animais em pista deve reunir exemplares selecionados por desempenho produtivo e características morfológicas. Da agência AgroEffective, Nestor Tipa Júnior.
0: Obrigada, Nestor. O Shopping Rural volta a Fenasul Espolete como facilidade para os criadores que estarão no parque. A iniciativa da FEBRAC será replicada em Esteio durante a feira. Lia da Risco.
16: A Federação das Associações de Criadores de Animais de Raça, FEBRAC, levará para a Fenasul Espolete de 2026 a iniciativa que foi apresentada na Expo Inter de 2025 e foi muito bem recebida pelos expositores. O Shopping Rural. O vice-presidente técnico da FEBRAC, José Arthur Martins, conta que o Shopping Rural tem como objetivo facilitar questões de logística e custos para o expositor.
1: Nós teremos feno, pasto verde e silagem a preços normais, sem nenhum acréscimo.
16: Ele diz ainda que a oferta destes produtos durante a feira reduz ou elimina a necessidade de que sejam transportados junto com o gado desde a propriedade até o parque. A sede do shopping estará no pavilhão de bovinos de corte e não na entrada do parque como na Expo Inter. Martins destaca que expositores de gado leiteiro, caprinos e os ovinos, que também estarão presentes na Fenovinos junto à Fenasul Espolete, terão à sua disposição toda a alimentação necessária para os seus animais. Da agência AgroEffective, Ieda Risco.
0: Obrigada, Ieda. A Associação Gaúcha de Criadores de Búfalos, a Ascribu, confirmou 10 exemplares na Fenasul Espolete em Esteio. A entidade vem ampliando sua participação no evento no Parque de Exposições Assis Brasil. Os animais serão de 2 criatórios, além de exemplares da Estação Experimental Agronômica da Universidade Federal do Rio Grande do Sul, a URGS. O julgamento dos babalinos será no sábado, dia 16, a partir das 2 horas da tarde, na pista do gado leiteiro. A pecuária de corte entra na programação da GPTEA durante a Fenasul Espolete. Especialistas do Nespro vão tratar de manejo, sustentabilidade e formação nas escolas agrícolas. Arthur Chagas.
5: A pecuária será um dos destaques na Casa da Associação Gaúcha de Professores Técnicos de Ensino Agrícola, a GPTEA, no Parque de Exposições Assis Brasil, em Esteio, durante a 19ª Fenasul e 46ª Espolete. Será um ciclo de palestras conduzido por professores e técnicos do Núcleo de Estudos em Sistemas de Produção de Bovinos de Corte e Cadeia Produtiva da Universidade Federal do Rio Grande do Sul, o Nespro URGS. O coordenador do Nespro URGS, professor Júlio Barcelos, será um dos palestrantes, junto com Maria Antônia Arcari. Segundo Barcelos, a chamada corrida de campo é uma atividade rotineira indispensável, especialmente em sistemas de criação extensiva.
7: O que é isto? É a revisão rotineira todos os dias de onde está o rebanho, como ele está, sua saúde, sua condição corporal, o estado dos pastos.
5: Já o presidente da GPTEA, Fritz Roloff, ressalta que a proposta será apresentar abordagens técnicas e práticas que demonstrem como o manejo adequado pode transformar a atividade em uma aliada da sustentabilidade. Da agência AgroEffective, Arthur Chagas.
0: Obrigada, Arthur. 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A Fenovinos será 483 ovinos em pista na edição deste ano, a primeira na região metropolitana de Porto Alegre. Os animais inscritos pertencem a 13 raças e variações naturalmente coloridas. Os expositores vêm de criatórios do Rio Grande do Sul e de Santa Catarina. O evento ocorre junto à Fenasul Espolete, no Parque de Exposições Assis Brasil em Esteio. A Fenovinos chega a Esteio com julgamentos, leilões e uma agenda que também olha para a formação de novas gerações. A 38ª edição ocorre junto à Fenasul Espolete e reúne atividades de pista, comercialização e programação para jovens. Ieda Risco.
16: qualidade genética, novidades e a expectativa de uma grande participação de raças e de expositores vão marcar a 38ª edição da Fenovinos, que se realizará pela primeira vez no Parque de Exposições Assis Brasil em Esteio. A gerente executiva da Arco, Lorena Rimbal Garcia, fala sobre a programação e ressalta que a entidade está incrementando o sábado para julgamentos.
6: Temos uma expectativa muito positiva de participação de exemplares, de raças. Vamos fazer já com data e horário marcado na programação um leilão particular da raça Texel, que vai ocorrer na quinta-feira. Além do dia inteiro de julgamento da sexta-feira e mais no sábado de manhã.
16: Na sexta-feira, dia 15, os julgamentos de classificação também serão durante o dia inteiro. No sábado 16, pela manhã, os julgamentos de classificação serão mantidos até o meio-dia e na parte da tarde ocorrerá a eleição do município sede da Fenovinos de 2027, a 39ª edição e o Campeonato Cabanheiro do Futuro sob a coordenação da Comissão Jovem da Arco. Da agência AgroEffective, Ieda Risco.
0: Obrigada, Ieda. O bem-estar animal no transporte de ovinos e caprinos foi debatido em reunião online com o setor produtivo e governo federal. A discussão avaliou ajustes na proposta sobre diretrizes para o transporte de animais de produção. Segundo a superintendente de registro genealógico da Arco, Magali Moura, a entidade apontou restrições consideradas inviáveis para a ovinocultura. Uma nova versão do documento deve ser apresentada pelo Ministério da Agricultura após contribuições do setor. A certificação de cruzamentos Hereford e Braford cresceu 80% no Brasil até abril. Segundo a BHB, o avanço acompanha a procura de confinamentos e a demanda por fêmeas destinadas à exportação. Ieda Risco.
16: A emissão de certificados para produtos de cruzamento das raças Hereford e Braford cresceu cerca de 80% no Brasil até abril de 2026 em comparação com o mesmo período do ano passado. Conforme a Associação Brasileira de Hereford e Braford, a BHB, o avanço acompanha a maior procura por animais com origem genética comprovada. Segundo a entidade, a demanda tem sido puxada principalmente por confinamentos na região centro do país. O estado de São Paulo aparece com destaque na compra de fêmeas destinadas à exportação, especialmente para a Turquia. A procura pelos certificados tem ocorrido de forma constante, segundo a superintendente de registro genealógico da BHB, Natasha Litchhorn.
8: Esse avanço reflete o bom momento da pecuária e principalmente a eficiência das raças Hereford e Braford, que entregam produtividade, qualidade, resultado econômico ao produtor.
16: Conforme a superintendente, a BHB tem buscado atender os criadores com agilidade no processo de emissão de documentos. Da agência AgroEffective, Ieda Risco.
0: Obrigada, Ieda. A pecuária chega ao momento de mercado mais firme, com demanda por carne, oferta restrita e leilões aquecidos. A Conexão Delta G avalia que esse cenário amplia o interesse por genética bovina e por animais mais eficientes. Nestor Tipa Júnior.
28: O mercado da pecuária chega à metade de 2026, confirmando o movimento de valorização iniciado no segundo semestre do ano passado. A demanda firme por carne, combinada à restrição de oferta no Brasil e em outros grandes produtores mundiais, vem sustentando preços mais altos e criando um ambiente mais favorável para investimentos em genética. A leitura é da Conexão Delta G, que acompanha o reflexo desse cenário sobre diferentes categorias da pecuária. Conforme o diretor da entidade, representante da Estância Silêncio de Alegrete, Eduardo Eichenberg, os indicadores apresentados recentemente e as análises de mercado reforçam uma tendência que já aparece no boi gordo, nos terneiros e nos remates comerciais.
9: Isso aí mostra um cenário, né, que começou já no segundo semestre do ano passado, com uma elevação de preços, e vem se mantendo agora em 2026, e segue com uma tendência muito boa ainda para 2027. Então é claro que isso aí repercute no gordo e vai repercutindo nas demais categorias, né, em sequência.
28: Para ele, esse conjunto de fatores aumenta a segurança do produtor para investir em animais capazes de elevar o desempenho dentro das propriedades. Eichenberg pondera que o ciclo de alta também deve elevar o nível de exigência dos compradores. Em um cenário de preços mais firmes, a tendência, segundo ele, é que o mercado diferencie ainda mais os animais de programas consistentes de melhoramento com dados, seleção e foco em produtividade. Da agência AgroEffective,
10: Nestor Tipa Júnior.
0: Obrigada, Nestor. As inscrições para a terceira Fenagem Promeb estão abertas até 12 de junho pela plataforma Origem, com isenção para os animais. O evento é realizado pela Associação Nacional de Criadores Red Bull Colares, de 1 a 4 de julho, no Parque da Associação Rural de Pelotas. A edição manterá os critérios de julgamento, com 60% para desempenho genético e 40% para características fenotípicas. Segundo a superintendente de registro da NC, Silvia Freitas, o modelo busca equilíbrio na avaliação. A gente faz um intervalo curto e já volta com o Campo Notícia. Depois da pausa, seguimos com novas informações, mercado e temas que merecem atenção no agro. O programa volta em instantes.
11: Oito e três.
25: Delta FM, temperatura 7 graus.
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1: A gente volta com o Campo Notícia e abre mais um bloco com informações do agro. O foco segue nos temas que ganham força no setor e ajudam a entender o cenário no campo. Produção da AgroEffect em parceria com a RadioSul.net, com apoio de Sindag, o Sindicato Nacional da Aviação Agrícola, BASF, Soluções para a Agricultura Juntos pelo Seu Legado, e Senar, conhecimento que movimenta o agro. Segue com a gente que tem mais destaques na sequência. O Campo Notícias circula com a força de uma rede que respira o agro e acredita no interior do Brasil. 96 FM de Uruguaiana, Pitangueira de Itaqui, Sorriso de São Martinho, Difusora de Arroio Grande, Missioneira de São Luís Gonzaga, Planetário de Espumoso, A Folha de Não Me Toque, RCC de Santana do Livramento. A cada rádio parceira, nosso agradecimento por ajudar a espalhar a voz de quem produz.
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1: Agora a gente olha para a agenda do agro e o que vem pela frente no setor. Eventos e atividades reúnem produtores, técnicos e lideranças do campo. Quem detalha é Érica Ferraz.
3: O Parque de Exposições Assis Brasil em Esteio estará movimentado na próxima semana com três agendas ligadas ao agro, a pecuária e a gastronomia. De 13 a 17 de maio, a FenaSul Expo Leite terá concurso leiteiro, julgamentos da raça holandesa, encontros técnicos, homenagens, banho de leite e desfile dos campeões. No mesmo local, a Fenovinos terá julgamentos da ovinocultura, leilões, campeonato cabanheiro do futuro e escolha do município sede de 2027. A programação também inclui o Ibero-Americano de Chefes e Assadores Ancestrais, com preparo técnico, tradição, gastronomia, churrasco e busca por novos recordes. Da agência AgroEffective, Érica Ferraz.
1: Obrigada, Érica. Há 35 anos, o Sindag, Sindicato Nacional das Empresas de Aviação Agrícola, trabalha pelo crescimento sustentável e melhoria contínua do setor, promovendo a segurança em campo e o respeito ao meio ambiente, valorizando os empresários, pilotos, técnicos, agrônomos e outros profissionais que ajudam o agro a decolar para alimentar, vestir e mover o país e o mundo.
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1: No Giro pela Rede, a gente vai até Bagé, onde a safra de olivas entra no radar do setor. O tema passa pela produção regional e pelo avanço da olivicultura na campanha. João Vicente Galo, das rádios Delta e Difusora.
4: Presidente do Instituto Brasileiro de Olivicultura, Flávio Bino Filho, explica os motivos que levaram à ótima safra de azeitonas na região.
5: Nosso grande desafio são as questões climáticas, né? Um grande inimigo da oliveira é a umidade, é a chuva, né? E a falta de frio. Esse ano nós tivemos o inverno com mais média de horas de frio dos últimos 20 anos, que foi muito bom para a olivicultura. Então tivemos muito frio no inverno. Na primavera, o inimigo é a chuva. No momento em que ocorre a polinização, a gente não pode ter excesso de chuva, senão não ocorre a polinização. E tivemos menos chuvas na primavera esse ano do que nos anos anteriores. E a partir dali, então, tivemos um que a gente chama de pegamento, ou seja, a transformação ali da flor em fruto, né? A gente sabe que apenas 2% das flores se transformam em fruto, em média, né? Mas tivemos aí esse pegamento muito bom. É um ano atípico, a gente não pode baixar a guarda, né? Nosso desafio aí é ter uma estabilidade produtiva no Rio Grande do

0: Então é um ano completamente atípico, mas nós temos que continuar pesquisando.
1: De Bagé, da Difusora e Delta FM, especial para o Campo em Notícia, falou João Vicente Galo.
2: Obrigado, João. Na sequência do Giro pela Rede, a gente vai até Restinga Seca com uma agenda ligada à produção familiar na região. A 11ª Feira da Agricultura e Produção Familiar em Agudo reúne comercialização, valorização local e presença de produtores. Rafael da Silveira Rosa, da Rádio Integração.
3: Promovida pela Emater e Prefeitura de Agudo, na região centro do estado, além do apoio de entidades parceiras, teremos neste final de semana a 11ª Feira da Agricultura e Produção Familiar de Agudo. As atividades ocorrem no CTG Sentinela de Jacuí, no interior do município. Entre as atrações, desafios da adubação, também oficina e seminário do morango e suas combinações com geleias e demais atividades relacionadas ao plantio e cultivo do morango em nossa região e outras atrações, conforme destaca a extensionista da Emater, Cláudia Bernardini.
4: E esse ano a gente tem a liberação, né, com muitas normas sendo atendidas, né, também não é muito simples, mas a gente está fazendo tudo o que a Inspetoria Veterinária nos orientou para conseguir fazer a exposição das aves, né, porque é um atrativo a mais. A gente também vai ter coelhos, vai ter bovinos, vai ter ovelhas, né, então vai estar bem variado. Peixe, vai ter abelha, vai ser bem legal. Principalmente as abelhas sem ferrão, né? A gente já tem isso bem mais divulgado, assim, que as nossas abelhas nativas aqui do Brasil, elas também produzem mel, um mel de muita qualidade, principalmente medicinal, né? E além disso, elas são importantes polinizadoras.
3: Especial para o Campo Notícias, da Rádio Integração de Restinga Seca, 98,5 FM, Rafael da Silveira Rosa.
2: Obrigada, Rafael. Ainda no Giro pela Rede, a gente vai a São Cepé, onde o criatório da região ganhou destaque na Nacional Hereford e Braford. O resultado passa pela qualidade dos animais e pelo trabalho de seleção levado à pista. Zizi Machado, da Rádio Cotricel.
5: Aconteceu no último dia 24 de abril, no Parque Assis Brasil em Esteio, a 20ª Exposição Nacional Hereford e Braford, onde o município de São Cepé esteve entre os destaques com a cabanha Plátano, de propriedade de Maurício Silva Carvalho. Na categoria Braford Fêmeas Terneiras Rústicas, o lote 69 levou o prêmio de melhor terneira menor e de terceira melhor terneira menor, além do prêmio de lote campeão. Já o lote 70 recebeu o prêmio de segunda melhor terneira menor e o lote 72 recebeu o prêmio de terceira melhor terneira. A cabanha Plátano tem se destacado pela excelência na criação da raça Braford, com transferência de embriões de alta qualidade, logrando êxito em todas as edições da Exposição Nacional da Raça em que participou, além de outros tantos eventos nacionais e mundiais, com exemplares de touros, matrizes, terneiras, terneiros e machos e fêmeas em geral da raça. Segundo o proprietário, o resultado positivo da cabanha, que é relativamente nova, com 8 anos de atividade, é fruto de muito trabalho e dedicação de todos que atuam na cabanha. Da Rádio Cotricel de São Cepé, Zizi Machado.
2: Obrigada, Zizi. A gente faz uma breve pausa por aqui. Na volta, mais informações do agro e temas que seguem no radar do setor. O Campo Notícia volta já.
6: Oito e 12.
7: Delta FM, temperatura 7 graus.
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0: O Campo e Notícias segue com mais informações do agronegócio, produção da Agroeffect em parceria com a RádioSul.net, com apoio de Sindag, o Sindicato Nacional da Aviação Agrícola, BASF, Soluções para a Agricultura, juntos pelo seu legado, e Senar, conhecimento que movimenta o agro. A gente continua com os assuntos que ajudam a entender o momento do setor. O Campo e Notícias chega longe porque tem uma rede forte que caminha junto com o agronegócio, Cotricel de São Cepé, Rosário de Serafina Correia, Planeta de Miraguaí, Tapense de Tapes, Cidade de Cruz Alta, Metropolitana de Canoas, Itapuã de Viamão, Sananduva de Sananduva. Nosso muito obrigada a cada emissora que faz parte dessa caminhada junto com o agro.
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0: As flores chegam ao Dia das Mães como presente, memória afetiva e termômetro de um mercado que ganha novos hábitos de consumo. O setor movimenta vendas na data, mas também cresce com plantas dentro de casa, na decoração, na culinária e no cuidado com a saúde. Quem conversa com o diretor do Ibraflor, Renato Opitz, sobre esse cenário é Nestor Tipa Júnior.
2: A gente vai conversar agora aqui no programa O Campo e Notícia com o diretor do Instituto Brasileiro de Floricultura, o Ibraflor, Renato Opitz. Renato, prazer tê-lo conosco aqui no programa.
3: Prazer é todo meu.
2: Bom, Renato, nós temos aí um fim de semana, né, do Dia das Mães, onde temos um mercado aquecido, né, em relação à questão das vendas e comercialização de flores, né? Se coloca aí cerca de 18% dessas vendas anuais acontecem nessa data. Por que explica a força dessa data para o setor?
3: É a data mais importante do ano. Isso não só aqui no Brasil, no mundo todo é assim. A gente tem, assim, nos últimos anos, tem crescido várias outras datas, a importância, né? Então, Dia Internacional da Mulher, Dia dos Namorados, e outras datas comemorativas. Mas Dia das Mães é sempre a mais significativa. E é aquela ocasião onde todo mundo acha uma forma de homenagear a sua mãe, né? Então, seja a quem está perto, quem está longe, hoje tem tantas possibilidades de você dar presentes com flores, né? Através da internet, através de delivery e tal, para quem não pode estar presencialmente. Então, isso realmente faz toda a diferença.
2: Bom, a gente está falando aí, né, para esse ano, uma projeção aí de um crescimento também de 10% ao ano, em relação ao ano passado, né? O que esse aumento ele sinaliza assim, nesse consumo, especialmente aqui no Brasil?
3: Olha, é o seguinte, acho que o principal mesmo, se a gente analisar que a economia não anda tão bem e que vários outros setores estão enfrentando aí suas dificuldades, eu acho que o que mais explica esse nosso crescimento é o fato de que as flores e plantas ornamentais elas estão mais disponíveis ao mercado. Então, se investiu bastante na distribuição, na logística, na melhoria da qualidade. E hoje, por exemplo, todos os consumidores têm muita facilidade para encontrar essas flores e plantas no mercado. Quer dizer, não é só em floricultura, em uma feira livre ou através de um decorador, mas, por exemplo, através da venda por internet ou na rede de supermercados, nos garden centers, praticamente todos esses pontos de venda têm flores e plantas disponíveis e acham, até colocam essas flores assim, em lugares bons. Você entra num supermercado, muitas vezes fica até um chamariz, né? E isso acaba incentivando as pessoas a comprar mais flores e plantas. E fora isso, também, nos últimos anos, os produtores investiram muito em qualidade, em variedades novas, mais duráveis, cores diferentes, formatos diferentes, embalagens diferentes próprias para o Dia das Mães. Então, no fim, o que acabou acontecendo? O preço não subiu tanto, em muitos casos até barateou, conseguiu-se reduzir o custo nesse processo todo entre o produtor e até o consumidor, e com isso, na verdade, você acaba aquecendo as vendas.
2: A gente às vezes vê muitos falar desse mercado de flores e nessas datas, nessa sazonalidade, Dia das Mães, Dia dos Namorados, conforme falaste anteriormente, né? E tantas outras datas. Como é que também esse mercado atua para que ele continue tendo essa regularidade também ao longo do ano, óbvio, com esses picos nessas datas, mas que continue tendo também essa regularidade?
3: Eu acho que principalmente através da informação e da disponibilidade. Então, a gente tem que pensar assim que flores e plantas são consumidas por todo tipo de público e quanto mais se divulga, a gente percebe novos públicos chegando para esse consumo. Então a gente não tem só as antigas gerações, mas as novas gerações também estão tendo esse hábito, não só de comprar flores e plantas para presentear, mas principalmente também para ter dentro do seu ambiente doméstico. E isso, sabe que é bem interessante, que foi um efeito pós-pandemia. Porque quando as pessoas, na verdade, em 20, 21, foram obrigadas, né, a ficar mais tempo em casa, não podiam sair, por outro lado, também não puderam gastar dinheiro em viagens, ou teatro, ou restaurantes e tal, então elas acabaram tendo outros, ou por hobby, ou até para deixar o seu ambiente em casa, ou por terapia, ou qualquer que seja o motivo, acabaram comprando mais flores e plantas ornamentais, gostaram disso, porque a qualidade também melhorou muito, então essas flores estão durando mais tempo em casa, e as plantas também ajudaram a formar o ambiente, e isso acabou sendo um hábito que foi incorporado. E isso tem alavancado muito essa venda no dia a dia. Nem só para presente, ou seja, as pessoas comprando flores e plantas para o seu dia a dia em casa.
2: Isso também tem, né, também um reflexo de usos também alternativos, como falaste, né, a questão da decoração, da própria jardinagem em si, né, a saúde também usa muito a questão das flores. Isso também tem ajudado a impulsionar esse mercado?
3: Com toda certeza. A gente tem dentro das plantas e flores, a gente fala que tem o segmento das ornamentais, mas tem também as aromáticas e as medicinais que se juntam dentro desse processo. E, por exemplo, só para citar, existe hoje esse hábito de muitas pessoas, em vez de sair para jantar, convidam pessoas para dentro das suas casas e virou um hobby, né? Existem hoje tantos programas de culinária e a gente percebe que essas pessoas que gostam de cozinhar ou gostam até de fazer um chá em casa, gostam de ter essas plantas aromáticas e medicinais em casa. Então cuidam com todo cuidado e aí põe o seu tempero, seja qual é o seu manjericão, a sua salsa, a sua cebolinha, ou mesmo assim, tem um pouco de alecrim e várias outras ervas. E isso então acaba sendo meio, digamos assim, interessante, é assunto para conversa. É terapêutico.
2: Para a gente finalizar, Renato, o que a gente pode falar sobre esse mercado em si em todo o Brasil? Como é que estão sentindo aí os crescimentos em diversos segmentos dentro desse mercado? E também quais os desafios ainda que são precisos que os produtores enfrentam nesses cenários?
3: Eu acho que o desafio principal hoje dos produtores é conseguir controlar os custos, com todas essas adversidades que a gente tem, não só a questão climática, mas principalmente a questão do câmbio, dificuldades de acesso a alguns insumos que são importados por questões da guerra, da própria guerra, ou questões internacionais de mercado, o custo de produção do produtor aumentou muito. Então, ele controlar esse custo é complicado. O desafio também da falta de mão de obra, da mão de obra especializada, da mão de obra mais simples, então também é um desafio para o produtor. E por outro lado, também no mercado, a gente tem vários desafios em termos logísticos, né? O Brasil é muito grande, são regiões distintas, climas distintos, então é realmente a importância de investir cada vez mais num transporte refrigerado, diminuir o tempo entre que a flor ou a planta sai do produtor e chega até o consumidor.
2: Renato, quero agradecer aqui a tua disponibilidade para nos falar sobre esse setor tão importante e desejar sucesso aí a todos os produtores que tenham boas vendas, não só nessas datas, como a gente falou, mas também em sempre, porque é um mercado muito importante aí para a nossa sociedade.
3: Ok, eu que agradeço.
0: Obrigada, Nestor. 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Assim, você segue conectado ao agro em mais de um ambiente. 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O Camp Notícia fica por aqui, com uma edição que lê o momento do agro. Produção da AgroEffect em parceria com a RádioSul.net, com apoio de Sindag, o Sindicato Nacional da Aviação Agrícola, BASF, Soluções para a Agricultura Juntos pelo Seu Legado, e Senar, conhecimento que movimenta o agro. Na próxima semana, o programa vai ser direto de Esteio, com a Fenasul Expo Leite e a Fenovinos no centro da cobertura. Obrigada pela audiência e até a próxima edição.
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7: 8h26.
8: Delta FM, temperatura 7 graus.
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Há quem erra no enfrenar. 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Encoxo não lambe sal, por cosquilhoso e sensato, se abriga em capão de mato e pasta solto, sem buçal. É feliz quem corre livre, batendo o vento na crina, olfateando a brisa fina com tanto aroma diverso, que vem se abrigar no verso só por seu gosto e apreço, pois o amor é um adereço que se compra e que se vende. Só quem tem é que compreende que a liberdade é sem preço.

Então, buenas, gauchada amiga, gaúchos e gaúchas, de tantas diferentes querências e rincões, com que prazer lhes cumprimento uma vez mais, nesta hora de bolear a perna, dar ouro de casa, puxar um cepo, cevar um mate, e empreendermos então esta caminhada pelos corredores da cultura gaúcha, nossa música, nossa poesia, nossa história e tudo mais que compõe este conjunto de usos e costumes do Rio Grande do Sul, campo afora. Abri o programa com poesia do livro que recebi esta semana, um regalo do poeta Eliezer Tadeu Dias de Souza, das Bandas de Bagé. Que belo livro! Caminho de Sol e Lua, de onde destaquei Liberdade que te quero. Graças, Eliezer. Um abraço com os dois braços. E depois nós complementamos com Analise Severo e Jean Kirchhoff cantando Livre. E com Adelar Saraiva, O Sul é Meu País. E com o apoio da FIDA de Caçapava do Sul, fabricante do Fidagran, o nosso fertilizante bem gaúcho, nós vamos já para o primeiro intervalo do programa. Mensagens valorizadas da parceria aqui da casa. Eu retorno num UPA para te anunciar as atrações do programa de hoje. Espera aqui, tia.

0: 8h42.
1: Delta FM, temperatura 8 graus.
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6: 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É hora de nós anunciarmos as atrações que preparamos para o nosso Campo Afora de hoje. Daqui a pouquinho tem Jeito Gaúcho de Falar. E hoje nós estaremos falando sobre sorro, o significado figurativo e o significado verdadeiro da palavra. Na Invernada da Poesia, um poema de autoria do Lori Schiavo, falando da velhice, gaúcho velho. Na medicina caseira, hoje vamos falar de benzeduras e simpatias. Nos causos e lendas, um causo contado pelo Noé Teixeira, no seu livro autobiográfico, Cordeiro de Gaza, uma história das guerras, da revolução, a peia pica-pau, é o título do causo do Noé Teixeira. Nas cantigas dos velhos tempos, atendendo pedidos, o Teixeirinha e o Telmo de Lima Freitas. Na Invernada dos Trovadores, hoje teremos Miguelzinho e Volney Correia, com o tema Aniversário do Gaiteiro. O costado instrumental para todas as prosas do programa é do Beto Caetano. E além de tudo isso, estaremos também sempre dando especial atenção aos amigos que interagem conosco. Nosso e-mail campoafora@gmail.com, nosso torpedo e WhatsApp no mesmo número, código de área 51 999-335-456. E a nossa página no Facebook, Odilon Ramos Campo Afora. Quem canta os males espanta, então vamos cantar para uma morena. Depois, Noé Teixeira, Buena Vuelta.

0: Porca Véia, do Telmo de Lima Freitas, Saudade Bruaca. Antes, Noé Teixeira, Buena Vuelta. E lá na largada da Penca, Odilon Ramos, Pra Uma Morena. Um instante e a gente já volta.
1: Delta FM, temperatura 8 graus.
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4: 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Representantes da Urcamp participaram da Gramado Summit 2026. A instituição foi representada pela pró-reitora de Inovação, Pós-Graduação, Pesquisa e Extensão, professora doutora Paula Silveira, pela assessora da Apropex, professora doutora Rosete Com, e pelo gestor de Inovação e Tecnologia, Brian Saraiva. Empossado recentemente no Núcleo de Pesquisas Históricas Tarcísio Taborda, o reitor da Urcamp, professor doutor Guilherme Cação Marques Bragança, participou da reinauguração da Sala Coronel Murilo Budó. A instalação é dedicada à preservação do registro histórico militar disponibilizado junto ao prédio de comando do 25º Grupo de Artilharia. 46ª Semana Jurídica da Urcamp. O evento, promovido pelo curso de Direito, ocorreu de 4 a 7 de maio no Palacete Pedro Osório, reunindo acadêmicos, profissionais e a comunidade jurídica. O reitor da Urcamp, professor doutor Guilherme Cação Marques Bragança, e a presidente da Fundação Átila Taborda, professora doutora Mônica Palomino de Los Santos, participaram da cerimônia da inauguração do Ambulatório de Estimulação Precoce do Hospital Universitário. O novo espaço é voltado ao atendimento de crianças de 0 a 3 anos e nasce com a proposta de ampliar o acesso a serviços especializados.
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0: Os amigos podem interagir conosco, podem participar deste programa através do e-mail campoafora@gmail.com, através do WhatsApp 51 999-335-456 ou na página do Facebook Odilon Ramos Campo Afora. De vez em quando recebemos algum regalo, não só em forma de livro, como aconteceu esta semana com o livro do Eliezer Tadeu Dias de Souza, Caminho de Sol e Lua, com o qual abrimos o programa de hoje, mas também músicos, cantores, compositores que nos enviam suas obras. E recebi esta semana, embora num formato nada favorável para baixar, uma música linda enviada pelo Jair Garcia, 400 anos de São Nicolau. gostaria de receber, viu, Jair? Em MP3, num formato mais fácil de baixar. Desse aqui, como veio em vídeo, tive eu que passar para o áudio e então poder aproveitar, mas julgo tão valiosa a obra que valeu o trabalho. E aproveito então para homenagear todo o povo missioneiro nestes 400 anos das missões com esta linda canção enviada pelo Jair Garcia, que eu gostaria de ter também o título da canção, nome do autor ou autores e desta linda dupla de vozes que interpreta. 400 anos de São Nicolau.

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0: Cristiano Fantinel e Pirisca cantaram Parelhas. Lisandro Amaral, Olhos de Rio. Breve intervalo e eu volto no UPA.
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5: 9:18.
6: Delta FM, temperatura 8 graus.
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0: alguns eventos importantes da área cultural que eu faço questão de divulgar através deste programa. A Academia Rio Grandense de Letras, com a Academia Santo Angelense de Letras, promovem o 5º Congresso das Academias de Letras do Rio Grande do Sul, nos dias 20 e 21 de novembro. Já a poetisa Jurema Chaves, no dia 28 de maio, traz Meus Poemas Costurados. É o lançamento da sua mais nova obra, Meus Poemas Costurados. 19º título publicado, que reúne diversos textos dos últimos anos da poetisa, que nasceu em Encantado e reside há anos na cidade de São Leopoldo. Este lançamento ocorrerá na Casa dos Gerard, às 19 horas do dia 28 de maio. Jurema Chaves, querida amiga, grande poetisa, confreira da Estância da Poesia Crioula, parabéns por mais este lançamento. O Café com Prosa e Poesia é outro evento programado para 12 de maio na Livraria Paralelo 30, na Rua Vieira de Castro, em Porto Alegre, com o tema Missões 400 Anos. E o Jairo Reis noticia o lançamento virtual da obra De Pai para Filho, do Adão Quevedo e do Danilo Kuhn, trazendo 44 poemas de autoria de ambos, premiados em festivais. Baita obra que merece ser prestigiada por todos, acrescenta o Jairo Reis. Também está no blog Ronda dos Festivais a relação de músicas classificadas da 31ª Tafona da Canção Nativa, que acontece em Osório, dias 22 e 23 de maio. Tem a Coxilha Nativista de Cruz Alta, recebendo inscrições até 22 de maio, a confirmação do primeiro Clarim da Poesia Terrunha, marcado para Caxias do Sul, dia 16 de agosto. É um pouco do calendário de eventos do Rio Grande do Sul, eventos culturais marcados para estes próximos dias.
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0: Não sei quanto tempo vivo, também não sei quando morro, mas vou enganando a morte com minha manha de sorro. Sorro é a palavra a ser estudada hoje. Sorro é o guaraxaim, ou graxaim, como dizemos no nosso interior, o mesmo que zorro, em sentido figurado. O sorro é usado como manhoso, dissimulado, astuto, matreiro. A mais santinha tem mais malícia que um sorro velho, escreveu Simões Lopes em Contos Gauchescos e Lendas do Sul. Já o João da Cunha Vargas, em Deixando o Pago, escreveu: a morte é sorra muito mansa, comedeira de sovel, que vem, desarma o mundel, a mandado do Senhor, nos larga num corredor e dá uma espantada pro céu. Sorro manso é o que se diz o indivíduo falso, com aparência de bom, mas pérfido no fundo, isto é,

0: E aí tivemos então o grupo Candeeiro, saudoso grupo Candeeiro, Cancha Reta. Antes, Pedro Hortaça cantou a décima do Sorro. Já é hora de fazermos mais uma pequena pausa. Vamos dar água para os cavalos e já montamos de novo. Me espera aqui, tchê.
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4: 9:33.
5: Delta FM, temperatura 8 graus.
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0: De Loris Chiavo, Gaúcho Velho. A bombacha remendada, o pala já quase em fiapo, com a roupa virada em trapo, ninguém nota seu valor. Foi Taura, trabalhador, respeitado na fronteira, passando uma vida inteira vivendo do seu suor. Juntou tropas, foi soldado, nas lutas foi peleador, foi guasqueiro e domador, fazia o que aparecia. Do trabalho não fugia, na busca do seu sustento, viveu a cada momento labutando dia a dia. Porém o tempo aragano, que de ninguém tem piedade, maleva, barbaridade, foi lhe marcando o semblante. A mocidade distante foi ficando na saudade, e a judiaria da idade seguindo adiante e adiante. Recuerdos dos velhos tempos, dos idos da juventude, quando cheio de saúde pacholeava nos retoços, lembrando os tempos de moço, com as pilchas sempre a preceito, era guasca de respeito nos fandangos e alvoroços. Que malvada saudade, saudade das madrugadas, quando no fim das farreadas levava alguém pro aconchego, pra repartir os pelegos, dar e receber carinho, depois voltava sozinho pro rancho do seu sossego. Mas hoje, já bem judiado pela invernada dos anos, lhe chamam o veterano sem lhe dar muita atenção. Só fica pelo galpão, cuidando da lida mansa, quase como uma criança que depende do patrão. Oi, galé triste destino, pra quem já foi redomão, e na luta de peão sempre lutou pra vencer, sem nada poder fazer, recorda que já foi potro, pois hoje, em tempos outros, espera o fim, sem temer.

0: Os Andeiros, trabalho que recebi esta semana, enviado pelo próprio grupo Nasci no Sul. Antes a Cássia Abreu com Peão Farrapo e o Joca Martins cantou Veterano. Vamos a mais um pequeno intervalo e já voltamos.
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2: 9:47.
3: Delta FM, temperatura 9 graus.
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0: Hoje amadrinhado pelo acordeon do Beto Caetano. É diferente falar gaita, ou sanfona, ou acordeon. Acordeon parece que soa mais luxuoso. A consoante com a classe musical de Beto Caetano. Quero mandar um abraço especial aos amigos da Estância da Poesia Crioula, meus confrades, marcando o recital poético missioneiro da Estância para o dia 23 de maio, declamação de poemas de Jaime Caetano Brown, no sítio arqueológico de São Miguel das Missões. E já que estamos falando das missões, o evento é dia 23 de maio, às 17h30. Eu quero aproveitar para abraçar também os confrades da ASAS, Associação São Luizense de Autores, São Luiz Gonzaga, e hoje de maneira especial a minha amiga Nair Vieiro, com quem proseei no decorrer desta semana, combinando da gente se encontrar lá pelo recital poético missioneiro no dia 23, nas ruínas missioneiras.

0: Pois hoje este programa vai dedicar o espaço a algumas simpatias. De Candiota, o amigo Severino Rudes Moreira, grande poeta, escritor, pesquisador e bruxo. Severino Moreira nos manda algumas simpatias no seu livro Os Chás e a Fé, pela Martins Livreiro. Simpatias para bronquite de criança. Tem uma série maior, eu vou selecionar aqui algumas. Para curar bronquite, existe uma simpatia que consiste em ferver um chá com um ninho de beija-flor e fazer a pessoa beber este chá. Para que a simpatia dê certo, é preciso que a pessoa não fique sabendo do que foi feito e nem para que serve o chá. Então tem que ser feito secretamente. O chá de ninho de beija-flor para curar a bronquite. Para curar a bronquite também, outra simpatia interessante, trazida pelo Severino, era fazer a criança cuspir na boca de um lambari e depois largar o lambari de volta na água. Ainda outra para curar a bronquite: cortar uma palma de jardim ou alguma folha comprida de uma planta do tamanho do pé, marcar o pé da pessoa com bronquite nesta folha e colocar no meio de um caderno com nome e endereço da pessoa. Quando a folha secar, a bronquite estará curada e então deve jogar fora a folha em água corrente. Coisas dos nossos velhos usos e costumes, trazida magistralmente pelo Severino Moreira no seu livro Os Chás e a Fé.
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Mulheres Pampianas, com a volta do tropeiro dos Bertucci, resgatando uma obra maravilhosa com uma roupagem diferenciada nos arranjos do Nelci Vargas. Antes, Loma. A grande Loma cantou para nós um Mate por Ti. Beto Caetano, grande mestre do acordeon, um histórico maravilhoso de serviços prestados à música do Rio Grande em diferentes grupos. Hoje o Beto Caetano, além da sua carreira musical, é proprietário de um estúdio de gravações muito bem montado na cidade de Gravataí. Milongueando com ele, nós vamos para mais um intervalo e já voltamos.

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3: 10:02.
4: Delta FM, temperatura 9 graus.
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8: Não preciso repetir que as trovas apresentadas neste quadro do Campo Afora, todas elas são gravadas. E algumas, inclusive, já armazenadas há bastante tempo nos nossos arquivos. Digo isso para reforçar também a informação de que, se alguém tem trovas gravadas com boa qualidade de áudio e julgue interessante colocá-las neste quadro do programa, pode nos mandar, que a gente recebe de muito bom grado e agradece. Mande para o e-mail campoafora@gmail.com. Hoje, uma trova entre Miguelzinho e Volney Correia, que já é repetida, já foi apresentada em outras oportunidades. Mas pela sua beleza e pelo significado, ela foi feita num palco, num dia, num momento em que o gaiteiro estava de aniversário. E por isso, é o tema da trova, reunindo Miguelzinho e Volney Correia, aniversário do gaiteiro. Escutem aí.

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1: Chegamos então ao arremate de mais um programa Campo Afora. Gratidão à emissora que nos acolheu uma vez mais. Gratidão à Fida de Caçapava do Sul, que nos amadrinhou com seu apoio. Gratidão a cada ouvinte que nos prestou atenção ao longo destes instantes, a cada colega de trabalho. Gratidão a Deus que nos deu vida e saúde para aqui estarmos. Me despeço cantando, deixando um abraço com os dois braços e a promessa de estar de volta, se Deus quiser, semana que vem, mesmo dia, mesma hora, mesma emissora. Um abraço com os dois braços e só coisa boa!

0: 10h20.
1: Delta FM, temperatura 9 graus.
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1: Está iniciando hoje o Em Ação, o programa de prestação de contas da Prefeitura de Bagé. No Em Ação de hoje, vamos falar sobre a aquisição de uma moto niveladora, o início das obras de saneamento do bairro Castro Alves e a aquisição de novos computadores para a saúde de Bagé. Para reforçar o trabalho de manutenção das estradas rurais, o município recebeu uma moderna moto niveladora por meio de convênio com o MAPA, com apoio de emendas federais e recurso próprio do município. O investimento foi de R$ 850 mil. Reais.
2: Para nos ajudar a recuperar as estradas rurais do município de Bagé.
1: A realidade do bairro Castro Alves começa a mudar com o sistema de esgotamento sanitário. A obra tem investimento de mais de R$ 6 milhões de reais em recursos federais. Prevê a instalação da rede de esgoto, ligações domiciliares, caixas e uma estação elevatória.
3: Isso aí é bem a coletividade toda, toda a rua, que todo mundo vai ser beneficiado.
1: A prefeitura também adquiriu mais de 200 novos computadores para qualificar os serviços em saúde. Os equipamentos foram comprados por meio de recursos estaduais, com investimento de mais de R$ 1 milhão, e irão agilizar processos, melhorar o fluxo de trabalho e dar mais eficiência aos atendimentos.
4: A gente consegue ver o laboratório, os médicos têm acesso ao raio-x.
1: Bagéense, esse programa visa dar mais transparência às ações da administração. Bagé, viva um novo tempo!
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Alô você, bom dia meus amigos ligados aqui na 99.7. A partir de agora está começando o Bem Campeiro aqui pelas ondas da mais ouvida da cidade. É isso aí, trazendo a boa música do Rio Grande nesta manhã gelada de domingo. É isso aí, 10 graus nesse momento. E a gente vai chegando por aqui de sensação térmica de 7 graus a sensação térmica nesse momento aqui na Rainha da Fronteira. Um bom dia para ti que está ligado aqui conosco. Sejam todos muito bem-vindos a esta programação e vamos para mais uma edição aqui do Bem Campeiro, aqui na mais ouvida da cidade. Hoje, né, nessa data muito especial, hoje 10 de maio, Dia das Mães. Um abraço aí a todas as mamães, né, que estão nos ouvindo. E a todas as mamães desse grande rincão que é o Rio Grande, né, rapaz? Coisa boa. Um abraço, um feliz Dia das Mães. Para você que não tem a sua mamãe, faça a sua oração, faça aí a sua prece, que com certeza ela estará ouvindo neste momento, tá certo? E para você que pode abraçar a sua mãe, faça isso, dê um abraço, né, dê um grande abraço nela e expresse aí todo o seu carinho, tá certo? Hoje, Dia das Mães, é um dia muito especial e, claro, a gente preparou uma grande programação para você aqui neste domingo de Dia das Mães. E, claro, tu pode participar aqui com a gente. Manda tua mensagem 999-352436, é o WhatsApp aqui da Rádio Delta, que tá esperando aí a tua mensagem. Manda aí a tua mensagem de texto, manda aí o teu áudio, né, para participar aqui com a gente nesse domingo de Dia das Mães. 999-352436, tá liberado aí o nosso WhatsApp para a gente trazer a tua participação, tá certo? Eu sou o Jones Nogueira, vou contigo até a 1h30 da tarde, aqui nessa grande programação. Comigo na central de áudio, o grande Marcos Nogueira vai conosco também, trazendo aí a boa música do Rio Grande, aqui pelas ondas da 99.7 e também pela internet, né, pelo www.deltafmbagé.com.br, ao vivo, tanto nas ondas do rádio quanto na internet, tá certo? Então, você está convidado a participar aqui com a gente. Bueno, vamos começar aqui o Bem Campeiro de hoje. Vamos lá, trazendo a boa música do Rio Grande. A gente começa com Mauro Silva.

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0: Muito bem, muito bem. Agora 11 horas mais 4 minutos, 10 graus a temperatura. E a gente segue em frente aqui com a programação do Bem Campeiro. Lembrando que o WhatsApp está liberado, viu? Ou melhor, 999-35-2436, 999-35-2436. Então, vem participar aqui com o Bem Campeiro. Só mandar aí a tua mensagem, o teu áudio e participar aqui com a gente. E com mínima de 2 graus, o Rio Grande do Sul tem início de domingo gelado em todas as regiões. Segundo o Instituto Nacional de Meteorologia, o IMET, a menor marca do dia foi registrada em São José dos Ausentes, na Serra Gaúcha, né, com 2,1 grau, na divulgação de dados às 8 da manhã. A região concentra os menores patamares no estado: Bom Jesus com 2,8, Vacaria 3,2 e Cambará do Sul 3,4. Segundo a Climatempo, a previsão indica que o frio continuará na segunda-feira, com um amanhecer mais gelado que o domingo. A temperatura deve ter registros negativos em municípios da Campanha e também do Sul. As mínimas podem variar entre menos 2 e 12 graus, né? Enquanto as máximas ficam entre 12 e 19 graus, tanto na Campanha quanto no Sul. Então, muito frio pela frente aí, gurizada. E a próxima semana também, né, essa que se inicia, ela vai ser fria, né? Até sábado não teremos temperaturas mais altas que 20 graus. Isso até sábado. Então tem bastante frio nessa semana que se inicia, tá certo? Bastante frio. Então vá se preparando aí, aumenta o estoque da linha, né? Vai comprando as coisas pro Mocotó, porque tem muito frio pela frente, tá certo? Muito bem, vamos em frente, seguindo a nossa programação. Começamos esse bloco com Mano Lima.
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4: Muito bem, agora 11 horas 22 minutos, 10 graus a temperatura. A gente segue com o Bem Campeiro aqui na Mais Ouvida. Vamos abrindo esse bloco com Walter Moraes.

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8: Muito bem, agora são 11 horas mais 35 minutos, 10 graus a temperatura, a gente segue em frente aqui com o Bem Campeiro, lembrando para você que o WhatsApp está liberado, né? 999-35-24-36, então vem participar aqui com a gente. Deixa eu mandar um abraço aqui para o Maicon Moreira, ligado conosco. Alô, Maicon, está participando aqui com a gente, está ligadinho com a gente lá no, na Zona Leste, né? Lá no Prado Velho. Um forte abraço para o Maicon Moreira, ligadinho aqui conosco. Muito bem, vamos lá, vamos trazendo música. A gente começa esse bloco com o Grupo Carqueja.

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4: Muito bem, agora são 11 horas mais 48 minutos, temperatura de 11 graus aqui em Bagé, a sensação térmica de 8 graus nesta manhã de domingo aqui na Rainha da Fronteira, Dia das Mães, né? Pessoal aí no seu churrasco, no almoço de domingo, junto com a sua mãe, que bacana, né, cara? Então, vem participar aqui com a gente, vem curtir a nossa programação, tá certo? Vamos lá, vamos em frente, trazendo mais música. A gente começa esse bloco com Mauro Moraes.

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10: Muito bem, meio-dia mais 6 minutos, meio-dia e 6. A temperatura nesse momento aqui na Rainha da Fronteira é de 11 graus, com sensação térmica de 8. É, rapaz, tá frio por essas bandas aqui de Bagé. Vamos em frente, trazendo mais música, lembrando que o WhatsApp tá liberado, 999-35-2436, né, liberadaço aí pra você. Vamos dar uma acelerada nesse fandango aí, Xê? Vamos trazendo música aí pra você, ligado com a gente. Vamos trazer a gente daqui de Bagé, rapaz. Vamos começando esse bloco com Os Quatro Irmãos.

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5: Muito bem, agora são 11 horas nada, rapaz, são meio-dia mais 35 minutos, temperatura em 12 graus aqui na Rainha da Fronteira, a gente segue em frente aqui com o Bem Campeiro, na mais ouvida da cidade, vamos lá, vamos em frente, trazendo música pra você, a gente começa esse bloco com Tchê Guri.

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4: Muito bem, agora meio-dia, mais 48 minutos, 12 graus é a temperatura. A gente segue em frente aqui com o Bem Campeiro, aqui na mais ouvida da cidade. Vamos abrindo esse bloco com Paulinho Mocelim.

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2: Uma hora.
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7: Muito bem, uma hora mais três minutinhos, 1:03, temperatura em 12 graus aqui na Rainha da Fronteira. Nesse momento, passa a nos acompanhar na central de áudio o grande Leandro Hernandes. Vai chegando por aqui, trazendo muito som legal para você. Leandro Hernandes assumindo a central de áudio. Marcos Nogueira saindo fora e voltando na próxima sexta-feira aqui na Mais Ouvida da Cidade. Muito bem, vamos em frente trazendo mais música, Leandrinho. Vamos lá, trazendo música para você ligado aqui com a gente, para você que nos acompanha. Vamos começando esse bloco com Os Serranos.

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1: 1 maio 15.
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5: Muito bem, agora 1 hora mais 15 minutos, 1h15, temperatura em 12 graus. Vamos lá na reta final do nosso programa de hoje, aqui do Bem Campeiro, na 99.7, tá certo? Vamos lá então trazer...

Essa aqui é novidade, hein? Essa é novidade, é novíssima do Quarteto Fronteira com a Kathleen Schirio, rapaz. É uma regravação que ficou maravilhosa. A gente vai trazer para você aqui em primeira mão aqui no Bem Campeiro, para você, Quarteto Fronteira e Kathleen Schirio, Caminando.

0: Muito bem, assim com esse clássico do Grupo Querência, a gente vai fechando a programação aqui do nosso Bem Campeiro, aqui na Mais Ouvida da cidade. Bem Campeiro volta no próximo domingo, 10h30 da manhã, aqui na Mais Ouvida de Bagé e região, tá certo? Muito bem, a gente vai fechando por aqui essa programação de hoje, né? Agradecendo a todos que estiveram aqui ligadinhos conosco, né? O nosso muito obrigado pela companhia desses amigos que estão sempre ligados aqui com a gente. Deixa eu mandar um abraço aqui, ó. Deixa eu mandar um abraço aqui pro pessoal que tá ligado aqui com a gente. A nossa amiga Nara Cristina. Alô, Nara. Ligada conosco também. Forte abraço. Muito obrigado aí pela companhia. Também a Ana Paula. Também a Liliane Farias. Ligada conosco, né? A nossa amiga Regina. Também a Ângela. Ligada com a gente. Um forte abraço. A dona Cleusa. Alô, dona Cleusa. Ligada com a gente também, né? A Jennifer, o Michael, também um grande abraço para a Paula, pessoal ligadinho aqui com a gente, o nosso muito obrigado pela companhia desses amigos. Muito bem, vamos fechando por aqui, a gente vai agora para um rápido intervalo e na volta tem muito mais música para você. Eu me despeço de vocês por hoje, retorno se Deus quiser amanhã, 5 da tarde, com muita música, energia positiva, informação e alto astral no teu rádio, tá certo? Deixo aqui o meu boa tarde para você, que você tenha um ótimo domingo, um feliz Dia das Mães a todas as mamães ligadinhas conosco. Valeu, gente, um grande abraço a todos, tchau, tchau.
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4: Uma e 36.
5: Delta FM, temperatura 12 graus.
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4: Duas e 19.
5: Delta FM, temperatura 12 graus.
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1: Está iniciando hoje o Em Ação, o programa de prestação de contas da Prefeitura de Bagé. 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Para reforçar o trabalho de manutenção das estradas rurais, o município recebeu uma moderna moto niveladora por meio de convênio com o MAPA, com apoio de emendas federais e recurso próprio do município. O investimento foi de R$850 mil.
2: Para nos ajudar a recuperar as estradas rurais do município de Bagé.
1: A realidade do bairro Castro Alves começa a mudar com o sistema de esgotamento sanitário. A obra tem investimento de mais de R$6 milhões em recursos federais. 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
3: Isso aí é bem a coletividade toda, toda a rua, que todo mundo vai ser beneficiado.
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9: 2:37.
5: Delta FM, temperatura 13 graus.
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0: 2h48.
1: Delta FM, temperatura 13 graus.
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5: Treze e cinco.
6: Delta FM, temperatura 13 graus.
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4: Três e 17.

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5: 3:33
6: Delta FM, temperatura 13 graus.
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1: Luan Santana e Léo Foguete.

0: moçada. Quem gostou, joga a mão e faz barulho, vai.
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6: Delta. 3:49.
7: Delta FM, temperatura 13 graus.
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7: 4 e 3.
8: Delta FM, temperatura 13 graus.
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4: 4:16.
5: Delta FM, temperatura 13 graus.
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4: 4:33.
5: Delta FM, temperatura 13 graus.
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5: 4h47.
6: Delta FM, temperatura 12 graus.
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7: 5 e 4.
3: Delta FM, temperatura 12 graus.
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10: Muito bem, moçada. Olá, tudo bem? Tudo certo? Tudo bacana? A partir de agora, eu, Luciano Amaral, estou chegando e você já sabe pra quê. Claro que sim. Tem Luciano Amaral, tem final de semana, tem Pago Show. É isso mesmo. A partir de agora, passa por aqui as melhores do samba, pagode e swing. Eu sou o Luciano Amaral e muito obrigado pela sua audiência, obrigado pela sua companhia, muito obrigado pela sua parceria de sempre, que está aí, sempre ligado na programação da Mais Ouvida, na sua casa, no seu trabalho, no playground, no passeio, onde quer que esteja. Muito obrigado pela sua audiência. E tem muita coisa bacana pra rolar por aqui. Tem Pixote, tem Turma do Pagode, Péricles, Tiaguinho, Sorriso Maroto, Dilcinho, tem Luiz Mulato, tem o meu parceiro Rocklaner. São 60 minutos, uma hora de samba, pagode, swing. E é o seguinte, ó, faz a sua parte daí que eu faço a minha daqui. Chama no volume, curte, Atitude 67, sai.
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1: Pago Show. Salve, salve, galera, que está falando aqui o cantor Luiz Mulato, e eu estou aqui no Pago Show com a minha música Alô. Se liga aí.

0: Show e o melhor do samba, Pagode Swing, MC Daniel e Glória Groove, Nunca Mais, Luiz Mulato, Alô, Rock Lanner, Migalha de Otário, essa é sugestiva, e produção, essa época é complicado. Também rolou por aqui lá no começo de tudo, abrindo os trabalhos com Atitude 67, Saideira. E segura aí, só tá começando, daqui a pouquinho eu tô de volta.
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2: 5:19.
3: Delta FM, temperatura 12 graus.
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5: Muito bem, e já estamos de volta com o melhor do samba, pagode swing, Pago Show.
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5: Chama no volume, curte, raça negra, dono do seu beijo.

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0: Tiaguinho, poderosa, marcando presença no Pago Show. Também rolou por aqui Xande de Pilares, Pagode Formado, Turma do Pagode, o Mestre, Zeca Pagodinho pedindo a conta. Que som bacana, né, produção? Esse aí é do mais novo trabalho do Turma do Pagode, canta Zeca Pagodinho. E abrindo mais um bloco do Pago Show com Raça Negra, Dono do Seu Beijo. E segura aí, daqui a pouco eu tô de volta, e depois do intervalo.
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3: 5:36.
4: Delta FM, temperatura 12 graus.
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5: Muito bem, e já estamos de volta com o melhor do samba, pagode swing, Pago Show. Eu sou o Luciano Amaral e muito obrigado pela sua audiência, obrigado pela sua companhia, muito obrigado pela sua parceria.
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5: Simborinha, sorriso maroto, segredos.

0: tudo certo, rolou por aqui, boca louca, ser feliz de novo, Pedro Felipe, covardia, Dilcinho, cansei de farra e sorriso maroto, segredos. Simbora, intervalo, daqui a pouquinho tem muito mais.
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10: 5:51.
11: Delta FM. Temperatura 11 graus.
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0: E já estamos de volta no clima do final de semana. Pago Show, pique novo, avisos.

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1: Tudo certo, rolou para aqui, ele sabe muito. Pericles, quando a gira girou, também rolou Oba Oba Samba House, Chamas Amigas, Pixote Primeira Noite e Pique Novo Avisos. E é desse jeito que nós vamos ficando por aqui com o Pago Show. Muito obrigado pela sua audiência, obrigado pela sua companhia, muito obrigado pela sua parceria. Luciano Amaral vai ficando por aqui e no próximo final de semana eu tô de volta. Tchau, tchau, fui!
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9: 6:07.
10: Delta FM, temperatura 11 graus.
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4: 6h34.
1: Delta FM. Temperatura 11 graus.
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0: Negro e Solimões.
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0: 7:02.
4: Delta FM, temperatura 11 graus.
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0: 7:19.
1: Delta FM, temperatura 11 graus.
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6: 7h33.
0: Delta FM. Temperatura 11 graus.
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2: Sete e 49.
3: Delta FM. Temperatura 11 graus.
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